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1: 21 horas e 55 minutos.

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5: 22 horas e 12 minutos.

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Meus amigos, se nesse momento algum de vocês me perguntasse onde estão os meus passos, eu não saberia dizer. Mas em nome de Deus, eu agradeço e peço que cada fã, cada amigo, cada irmão que dê um passo por mim, porque eu não sei onde estão os meus passos.

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2: 23 horas e 12 minutos.

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2: 23 horas e 49 minutos.

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2: Meia-noite e 48 minutos.

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E eu quero desejar para você um feliz Natal, repleto de bênçãos e um ano novo de conquistas, de bênçãos.

0: 2 horas e 3 minutos.
1: Nós estamos aqui celebrando, amando e louvando uma mulher que em seu silêncio disse muito, que o seu silêncio transformou, gerou vida e trouxe ao mundo aquele que

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0: dia Simpatia, bom dia Feira Nova, bom dia Sergipe, bom dia Brasil!
1: Brasil!
0: Começando no seu rádio, mais uma Mistura Sertaneja comigo, é Lenivaldo Dantas, até as 8, essa festa é só alegria! Como faço todos os direitos de programa, para dar um cheiro no coração da minha esposa Josilene, meus filhos Pedro, Arthur e Alenísio Netos, ligadinhos no nosso programa. Abraçando meus irmãos aqui em Feira Nova, abraçando você, você ouvinte querido, razão maior da existência do nosso programa. Você que me dá carona pelo Daio 104,9, pela rede mundial de computadores, a internet, muito bom dia. Bom dia, bom dia para você aqui nos municípios, nos povoados de Feira Nova. É, você aí nas Queimadas Salgado, Bandeira, Lagoa dos Focos, São Domingos, bom dia.
2: É isso aí, galera.
0: Alô, você no Luzeiro, Alegria, Massafé, Riacho Grande, Beijinhas, Vassoural e Vassoura, bom dia. Galera aí no povoado Imbira, também na Serradinha, Baixão, Pedra Branca, Ponto Chique, Milagrosa, Malhada do Pau Ferro, você aí é no Taboado e Mamonas, bom dia.
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0: Bom dia especial para você aqui na sede da nossa querida e sempre amada Feira Nova. Todas as ruas, avenidas, praças, conjuntos. Alô, alô, Feira Nova, bom dia. É um bom dia especial para você aí nos municípios circo vizinho de Gra Cardoso, que está em festa. Você aí em Itabi, Lourdes, Gararu, São Mateus, Nossa Senhora da Glória, São Miguel do Aleixo, Aparecida, Ribeirópolis, Moita Bonita, Carida, Frei Paulo, Cumbia, aqui da Pan, Nossa Senhora das Dores, enfim, em qualquer canto do nosso pequeno, mas sempre amado Sergipe, do Brasil e do mundo, bom dia!
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0: hoje dia 26, é 26 de maio de 2026, Feira Nova amanheceu nublado, aquela chuvinha gostosa, fininha, não dá nem vontade de pular da cama, né? Isso mesmo, mas fica na cama com o rádio ligado e curtindo o melhor da música sertaneja comigo!
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0: Tá mandando um grande abraço ao meu amigo Álvaro aí do povoado Taboado, também Dona Maria, a Marlúcia, a Marlene, o Deivinho, pelo Calebre, a galera toda aí no Taboado, ligadinhos do nosso programa. Também com a gente, minha prima Naná, rapaz, a Naná não perde, é danada. A Naná, eu quero mandar um abraço especial aqui, a minha prima Naná, ela diz aqui, ó, bom trabalho, Deus te proteja, amém, bom final de semana. Quero aqui mandar um abraço especial aí a toda a família do saudoso e saudoso, tio Luca e tia Dona, né? A minha querida madrinhadinha, madrinha Peita, Elisa, Luquinha, a Maria Tia. E especial hoje eu quero mandar um abraço a Leu. Alô, Leu! Leu, que também é filha do tio Luca e da tia Dona, está aqui em Feira Nova visitando a sua família, né? Há 16 anos que ela teve aqui, até uns dias, né, Leo? Um abração aí a Leo, toda a sua família, Augusta lá em São Paulo, Aldir, enfim, a toda essa turma boa, nosso abraço, a nossa gratidão pelo rádio ligado. Ó, Santinho, ó, bom dia, mestre, que Deus nos abençoe, valeu, Santinho. Santinho aí do saudoso ali, Valdo, da nossa queridíssima Dona Zefinha, também não perde o nosso programa. Mais mensagem aqui, bom dia, Lenivaldo, não ligo, mas estou ligada. Quem seria, meu Deus? Ah, Silvânia Freitas, danadinha, né? Valeu, Silvânia Freitas, grande abraço, viu? Obrigado aí por sua audiência. Quero mandar um abraço também a Dona Esther Pereira, rapaz. Dona Esther Pereira tem aqui até um áudio aqui, vamos ouvir a Dona Esther. Bom dia, Dona Esther.
5: Meu bom dia, já estou ligada. Esther da Chaba Garadumim. Bom dia, Edivaldo Dantas.
0: Valeu, Dona Esther Pereira, lá na Quixaba, município de Gararu. Um grande abraço, viu? Obrigado aí pela parceria, de estar sempre ligadinho aqui no nosso programa. Que Papai do Céu continue te abençoando grandemente, viu, dona Esther? E ela, você viu ela falando, e os, as galinhas de capoeira no, no quintal cantando. Eita, negócio bom, viu? Grande abraço, dona Esther. Tá com a gente também, professor Érico. Alô, professor Érico, bom dia. Ele diz, ó, bom dia. Nunca deixe de acreditar naquele que coloca, que te coloca de pé todos os dias. Deus, valeu. Abração, professor Érico, ligadinho no nosso programa. Mais gente aqui com a gente. Eita. Vem de lá de Lagarto, rapaz. Fala agora, vem lá da cidade de Lagarto, aqui em Sergipe. É a Miriam. Alô, Miriam. Um grande abraço, minha amiga, ouvinte Miriam. Ela diz assim, ó. Bom dia, Lenivaldo. Começando o meu dia, é, te abençoando grandemente. Amém, querida. Amém. Toca pra mim, Saudade da Minha Terra. Música belíssima, um hino, né, da música sertaneja. É, Saudade da Minha Terra. É, quero oferecer a minhas irmãs lá no Bandeira, aí em Feira Nova. É, a Shirley e a da Graça aí em Feira Nova. Todos os ouvintes, aqui é Miriam, na cidade de Lagarto, curtindo o seu programa. Valeu, Miriam, um grande abraço, viu? Obrigado pelo carinho que está sempre com a gente aqui pelas ondas da mais querida do sertão sergipano, né? A FM Sertaneja, que é a conquista da região. Tem mais aqui, rapaz, ó, a nossa amiga Cida, a Cida do saudoso Nilson Paraguai, tá também ligadinha no nosso programa, né, Cida? Cida tá dizendo que sim, né? É, rapaz, bom dia, Cida.
6: Bom dia, Valdir, Marquesinho, saudosinho do Paraguai. Eu quero parabenizar o meu filho, o meu neto Rodolfo, que está completando o ano hoje, o professor Rodolfo. Desejo a ele muita felicidade, muitos anos de vida. Parabéns, meu neto. E também quero parabenizar também hoje Valéria, que está completando o ano hoje. Quero que passe uma música de Maria Mendonça para oferecer para o meu neto, viu? Procure uma bem bonita, que é para oferecer para ele, viu? Deus que lhe dê um bom dia, um bom trabalho, Jesus que lhe abençoe. Eu estou lhe ouvindo.
0: Amém! Bater palmas sem redor.

0: É, rapaz, aí a Cida do saudoso Nilson Paraguai, parabenizando aí, né, todas a sua família que estão completando aniversário, Rodolfo e a Valéria. Um grande abraço, que Papai do Céu coloque aí muita sabedoria, muita saúde na mente de todos, não é isso? Grande abraço, viu, Cida? Obrigado pela sua participação. Tem mais gente ligado na gente, rapaz. É a minha amiga Nen, do saudoso Ló. Alô, Nen, bom dia.
1: Bom dia, Valdinho, Valdinho. Eu vou de Maria Passa na Frente. Ofereço a você, a meus amigos, a minhas amigas, a toda a minha família. Que Deus te dê um dia de bênção e de paz.
0: Amém, querida, para você também, toda a sua família, viu? Grande abraço à minha amiga Nen, do saudoso Lopes, viu aí, Maria Passa na Frente. A gente encerra o nosso programa com essa música belíssima, viu? E Maria passa sempre na nossa frente, viu? Na frente, de lado, tomando conta de todos os nossos passos. Grande abraço, querida!

Ó, mandar um abraço aqui, rapaz, a minha amiga Geilce Lima, lá no povoado Museiro, aqui também compartilhando, né, pelo Facebook, curtindo nossa programação, nosso programa Mistura Sertaneja. Abraçar aí também no povoado Museiro, meu amigo Demeriano Bispo, Dona Leuzina, é a Valmira, né? Toda essa turma boa aí do saudoso seu Zezinho, todos ligadinhos no nosso programa. Meu amigo Edés e Dona Letna, aí na Lagoa do Capim também de rádio ligado. Da malhada do, do povoado Museiro para a malhada do Pau Ferro. Mandar um abraço ao meu amigo José Ivaldo de Moura e sua esposa Tininha, toda a sua família, um grande abraço, querido.

0: Ó, oh, quero mandar um grande abraço, rapaz, aí a seu Luiz, né? Seu Luiz de João de Marica, como é conhecido, e dona Sônia. Ó, oh, saúde e sucesso, viu? Seu Luiz, grande abraço, obrigado pelo carinho.
1: É isso aí, galera, vamos levantar o braço.
0: Abraçando a LN aí nas queimadas, Givaldo, a Jéssica, toda essa família maravilhosa. Alô, Bastiano, alô, Lindinal, alô, Lidiane, também nas queimadas, um grande abraço.
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0: Olha, são 6:35, vamos atender os nossos ouvintes. Saudade da minha terra, milionário e José Rico.

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0: É 6:56, de volta com o nosso programa Mistura Sertaneja. Ó, já mandando um grande abraço aqui, é para muito ouvinte aqui com a gente. Tocamos aí no último bloco musical, atendendo todos os nossos ouvintes, inclusive o Joel, né? É, Joel que era de lá, agora é de cá, né, Joel? Joel que era lá dos Cabozes, tá aqui na Pedro Dantas. É, bom dia, Lenivaldo, Lino, estou ligado. Nossa amiga Silvana, já falei, o Joel tá aqui, ó. Bom dia, Lenivaldo Dantas, toca aí, fio de cabelo. Toquei, viu? Grande abraço pro amigo Joel. Tá também com a gente a Zumira, rapaz. A Zumira, o Miguelzinho. Um abraço a toda essa turma boa. É a Zumira e com toda a sua família. Sempre ligadinha. Pessoa maravilhosa, minha querida amiga Zumira. Tá telefone tocando, rapaz. E o telefone tocando numa chuva dessa é uma beleza. Maravilha, seu José Alves. É bom, mas dá conta, senhor.
1: É bom demais, né, homem?
0: Seu José Alves, estava com saudade do senhor, rapaz.
1: É, rapaz, e eu de você também, porque a gente tá tão longe um do outro, fazer o quê, né?
0: É verdade, mas é muita luta, né, seu José?
1: É uma beleza, rapaz.
0: Uma belezura, chuva boa, Jesus mandando, rapaz, em abundância, não é isso?
1: Tá, adoro, viu?
0: Seu José Alves, qual é a música de hoje?
1: A de hoje é vestido de seda, rapaz.
0: Eita, e esse vestido de seda não rasga, não?
1: Rapaz, não, que ele dá umas esticadinhas,
0: fica bom da pé. Opa, uma beleza. Seu José Alves, ofereça vestido de seda.
1: Vou oferecer para isso, minha filha Ivaneta, Boa Vista, aqui na Boa Vista, da Hilton.
0: Sim.
1: Silvestre Gra Cardoso Lula, na Privá. Júnior, meu filho aqui no João da Mota. Aiu, meu filho aqui no João da Mota. Todos meus irmãos no Posto dos Pau. Pra Gidevana, no Posto dos Pau. Jurubeba na Corujinha, o Tito nas Trivá, o Sul, o João de Celino, Sortinho nas Trivá, o Preto no Caldeirão, Jair Tomaré Velho, Claudezinho na Embia, Zé Branquinho nas Mesinhas, minha esposa Marieza no Riacho Grande, Abel no JR, Ami Tavares,
0: adoro!
1: Para o Souza, com toda a família, para a Valmir Andrade, para você e toda a família, para todo mundo, né?
0: Uma belezura, viu, seu José Alves? Ó, seu José Alves, olha, o sinal maior e mais limpo que tem de uma pessoa ser gente boa é o que o senhor faz aí, ó. Distribui bom dia pra toda essa galera boa, é um bom sinal.
1: Rapaz.
0: É verdade, meu querido.
1: Ó, minha entrada, eu já liguei pra ele hoje, mas eu mando um bom dia, um abração pra ele, um bom dia.
0: E ele
1: dia.
0: Tá mandando outro pro senhor, viu? Com certeza.
1: Nada, pai, o Valdicota, o James de Avoredo,
0: sim,
1: o Regilene do Vai no Trevo, e pra todos os ouvintes, pra todos que tá ouvindo, pra o Gilberto do Trevo agora, rapaz. Pra o Lauro e Aracaju, o Lenito, o Alas, pra todos que estão ouvindo, né, homem?
0: Valeu, meu querido, grande abraço pra o senhor. Fico muito feliz quando o senhor faz uma intervenção aqui no nosso programa, viu? Papai do céu, continue te abençoando. Uma beleza!
1: Eita, negócio bom!
0: Valeu, um abraço, meu querido. Tchau, tchau. É, rapaz, aí eu sou José Alves, lá diretamente do João da Mota, município de Graco Cardoso, Sergipe. O telefone tá tocando, viu? Alô, bom dia.
2: Alô, bom dia.
0: Com quem eu falo?
2: Capitão.
0: Ei, capitão, gente boa, que é que você manda, meu querido?
2: Loura do carro branco, aí, capitão.
0: A loura do carro branco, é tudo parecido, loura e branco, né?
2: É, capitão.
0: Oferece pra quem, capitão?
2: Oferece pra toda a minha família e meus amigos aí da rádio.
0: Valeu, meu querido, grande abraço, obrigado por sua participação, valeu!
2: Valeu!
0: É, rapaz, aí, ó. Meu amigo Capitão também ligou, tá aqui, tá com a gente, viu? Também com a gente aqui, ó, a galera do Comida Caseira do Visual, rapaz, mandou aqui uma mensagem do amigo Visual, dizendo que a galera tá ouvindo o nosso programa, a Patrícia, a sua esposa, né, a Edivânia, a Larissa, a Andriele e o Visual. Quero aproveitar para mandar um abraço à minha amiga Ciane, também hoje ela tá de folga, mas tá nos ouvindo, tá bom? Grande abraço a galera aí no Comida Caseira do Visual. Telefone tocando. Alô, alô, bom dia.
1: Aqui é Coronel.
0: Ei, Coronel, o que é que você manda, Coronel?
1: Bota aí uma raquejada.
0: Uma raquejada, pra quem que você vai oferecer?
1: Povo do Gavoy.
0: Valeu, um grande abraço. É o Coronel, rapaz. O Coronel também sempre participa com a gente. Quero aproveitar aqui também para mandar um grande abraço à galera aí na padaria do Nilson. O Quezinho já mandou aqui, rapaz. É, aqui, ó. Carlos Clay, meu amigo Carlos Clay, diz o seguinte: bom dia, Valdinho. Estamos ligados, viu? É o Lalau, né? É o Quezinho, o Anthony, é. Lembro que agora é do São Paulo, viu, Anthony? É jogador bom danado, que era do São Paulo. A Nilce, a Virginia, a Clésia, enfim, é toda essa turma boa aí na padaria do Nilson, de rádio ligado com a gente. Um grande abraço, obrigado pelo carinho, tá bom? Minha amiga Nájila Nascimento, aí nas, no Salgado, pediu e a gente tocou a música aí com o Leonardo. Abraçar minha amiga Gil Santana. Tá dizendo aqui, bom dia, meu amigo, na paz do Senhor Jesus. Um grande abraço, viu? E agora chegou, viu? Chegou bastante mensagem. Vamos começar aqui, ó. Rádio Ligado, bom dia. Livrai, Deus livrai de todo mal, amém. Deus te abençoe. Vasconcelos, valeu, Vasco. Grande abraço aí, meu amigo Vasconcelos, né? Grande abraço aí. Obrigado pelo carinho. Minha tia Teca, ó, ela mandou aqui, ó. E é preciso que a gente faça isso pra ela e pra gente também, né? É, o Senhor é meu pastor, nada me faltará. Ainda que ande pelo vale da sombra da morte, não temerei mal algum, porque tu estás comigo. A tua vara e o teu cajado me consolam. Certamente que a misericórdia me seguirão todos os dias da minha vida, e habitarei na casa do Senhor por longos dias. Se você acredita, diga amém. Eu acredito e digo amém. Valeu, querida. Obrigado aí a tia Teca, por teu jeitinho muito carinhosa sempre comigo. Um grande abraço à minha amiga Neide Figueiredo. Ela diz: bom dia, meu querido, que Deus te abençoe. Valeu, querida, que Deus te abençoe também a você e a toda a sua família, viu? Meu querido amigo Nadeia, todos os seus filhos, a família Figueiredo, a Vilma, alô Vilma! Grande abraço aí a Vilma, a Ilma, Nilma, Iezes, Iraílda, enfim, a toda a família, nosso abraço, a nossa gratidão aí pelo Rádio Ligado, tá bom? É, a Esther Pereira mandou outro áudio aqui, bom dia, mais uma vez, Esther Pereira.
3: Ah, eu gosto de ver esse homem falar, eu adoro. Quando ele fala, eu adoro.
0: É isso, seu José Alves, é sua amiga aí, Esté Pereira, aí de Gararu. Aê, um grande abraço aí, seu, a Esté Pereira e a seu José Alves, viu? Álvaro Brito também, de sua alô.
4: Bom dia, Valdo. Aqui é Marlene.
0: Oi, Marlene.
4: Quero mandar um abraço pra você e pra nosso futuro prefeito, Helenaldo Santos. Ei. Eu adoro ele de coração. Quero a música Jantar com Jesus oferecer a todos os ouvintes e a seu Zé Erivaldo de Moura. É a você e a sua família.
0: Obrigado, querida. Muito obrigado. Viu? Um grande abraço aí a Marlene e a toda a sua família aí no Taboada. Alô, Dona Maria. Cheiro no coração, viu? Obrigado aí pelo carinho, viu, Marlene? Tem mais gente aqui com a gente, viu? Vamos ver aqui. Não mostra o nome da pessoa, mas vamos lá. Bom dia.
5: Bom dia, Valdo. Valdo, peço que você passe a música de Amar Batista. Ofereço a toda a minha família. A toda a minha família. A solidão. E pra vocês aí da rádio. Quem tá oferecendo é Rosa. Da
0: é Rosa Eleide, agora sim. Eu conheci a voz e tava Rosa Eleide. Valeu, Rosa. Um grande abraço, viu, Rosa? Obrigado aí por sua participação. Aí, oferecendo ao Chavetão. Alô, meu amigo Chavetão. Grande abraço aí, meu grande amigo Chavetão, lá de Gra Cardoso, que também é da Feira Nova, né? Meu amigo Hélio Alves, bom dia.
6: Bom dia, bom dia, bom dia. Todo seu acompanhamento maravilhoso programa, coordenado pelo pastor Jeová. Que Deus derrame bênção sobre a vida dele e todos que acompanham esse maravilhoso programa. Pela FM Sertaneja, todos os ouvintes, Deus abençoe todos os ouvintes, Feira Nova Vence, em nome de Jesus. Deus derrame bênção sobre esse belo sabadão para todos, em nome de Jesus. Fique todos com Deus. E manda uma música maravilhosa para todos os ouvintes, Feira Nova Vence, principalmente da família FM Sertaneja, em nome de Jesus.
0: Amém.
6: Nosso querido cantor, irmão Lázaro.
0: É o Elvio, é o Hélio Alves, rapaz, nosso amigo aí, acompanha sempre o nosso programa. Obrigado, viu, Hélio? Sua participação é importante sempre aqui no nosso programa, rapaz. Eita, coisa boa! Olha, são 7h08. É, tá pensando que é brincadeira, visual? O negócio aqui é pegado. Graças a Deus!
7: Parabéns, parabéns!
0: Quero mais uma vez registrar aqui e parabenizar, né, a todos os aniversariantes do dia, da semana, aqueles que a gente tem conhecimento. Aqui a Cida mandou os parabéns para o Rodolfo e para a Valéria. E também aqui eu quero aproveitar para mandar um grande abraço aí à minha sobrinha Larissa Natália, completou idade nova no dia de ontem. A Larissa, cheiro no coração, viu, Larissa? E a minha madrinha do carro, né? Madrinha do carro, é, viúva, o saudoso Zé das Queimadas, completou também no dia de ontem mais uma primavera. Aí para elas, muita saúde, muita paz, vida longa, sempre com Jesus no coração, tá bom? Grande abraço, parabéns, parabéns!
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0: Vamos lá, dar um repeteco aí no fio do cabelo que ficou pela metade, não foi, Joel? Então vamos aí, bloco musical pra essa galera boa.

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2: De volta às 7 horas e 30 minutinhos, rapaz. Ei, festa bonita. Mandar um grande abraço ao meu amigo dela em Salvador, de Rádio Ligado Dedé. Um grande abraço aí ao meu grande amigo José dos Santos, popular Dé, e toda a sua família, né? Nossa querida Maria de Olga, Maria filha de Dona Olga aqui em Pena Nova. A seus filhos, viu? É, o Bruno, a Tami, ao Vinícius. Abração aí ao Antônio, ao Valdeci. Todos aí em Salvador curtindo o nosso programa. Abraçar também aqui em Feira Nova, o Marão, a Lúcia, o Gel, toda a família da nossa queridíssima Dona Olga. Um grande abraço. Quero mandar um abraço também ao meu amigo Derivaldo. Alô, Derivaldo, Derivaldo. É, que tava lá, agora tá aqui com a gente, rapaz. Passou a sua vida, né? Trabalhando, dando duro lá em São Paulo, mas é hora de repousar aqui entre seus familiares, seus amigos, está aqui com a gente. Grande abraço, viu, meu amigo e irmão Derivaldo, ligadinho no nosso programa. Mandar um grande abraço também à minha querida amiga Bia. Alô, Dona Bia. Eita, Dona Bia é gente boa demais, viu? A Bia, que é a mãe da Virgínia e da padaria, do Nilson, né? Dona Bia, meu carinho, meu respeito, minha admiração por a senhora, viu? Que Deus continue te abençoando grandemente. Obrigado pelo carinho. Fala em Bia, quero mandar um abraço também pra Bia, rapaz. A Bia, que é irmã do Derivaldo, também é nosso ouvinte. Um grande abraço aí para nossas queridas Bias. Eita, ó, chegou mais duvidado aqui, viu? Isso mesmo, recebi a ligação aqui em off da Edilza, né? Edilza é viúva do saudoso Cigano, e ela nos informando que também ontem aniversariou a nossa querida Dona Nininha. Alô, Dona Nininha! É, Dona Nininha, que é viúva do saudoso Alfredo, mãe dos nossos amigos Edmilson, Militão, Moraes, Nazaré, né, Liene, tanta gente boa, Edilza, é, pra senhora, viu, Dona Nininha? Quero aqui mandar um grande abraço, pedir a Deus que continue te iluminando, te dando saúde, paz, né, prosperidade, muitos e muitos anos ainda com a gente, tá bom? Um cheiro no coração, felicidades, felicidades, felicidades.

0: É, rapaz, tocamos aí no último bloco musical, atendendo vários ouvintes, né? Nossa amiga Roseleide, a Roseleide, o nosso amigo. É. Tarará, tarará. Esqueci o nome do danado. Mas valeu. Grande abraço aí a Roseleide, ao seu José Alves, ao Capão, né? Também com a gente. Muita gente boa. Alô, Rodolfo. Alô. Um grande abraço.
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0: É, e aqui não é brinquedo não, viu, meu filho? Aqui não é brinquedo não. É todo intervalo, todo... Tem mais gente com a gente, viu? Alô, Mariave, um grande abraço à minha grande amiga Mariave, ó. Bom dia, Valdinho, que Deus abençoe sempre você e sua família. Não liguei, mas tô ligada. Valeu, Maria. Um grande abraço à minha grande amiga Maria, né? É, Mariave, Maria Manicure. Abração a seu Messias. Alô, seu Messias, saúde, saúde, saúde, viu? Abraço extenso aí também a Enzo, a Nalva, a irmã da Maria, a seu Gerina, a dona Joaninha, toda a família, a nossa querida Maria, um grande abraço, obrigado pelo carinho do rádio ligado lá. Com a gente também a minha querida amiga e irmã Ângela Pereira. Alô, Ângela, ela diz assim: bom dia, meu querido amigo, que Jesus abençoe sua vida grandemente. Ó, obrigado, viu? Pense numa galera que eu gosto aí, ó. Eu e minha esposa, viu? É. Ângela Pereira, um grande abraço, querida. Obrigado pelo carinho. Alô, Romildo, alô, Romildo, alô, Romildo. Alô.
2: Seu Edivaldo, me liga pra te ligar. Bota aí um bicho na Zagata Branca aí, por favor.
0: É o Romildo da padaria, como a gente o conhece, né, rapaz? Valeu, meu querido Romildo. Tá sempre ligadinho, né? É, meu filho, aqui é assim. A pegada é essa, viu, Romildo? Valeu, daqui a pouquinho a gente toca. Aí, a canção aí que o Romildo pediu. Ih, rapaz, olha, mais um aqui, viu? Bom dia, garotinho, estou ligadinha, ótimo trabalho pra você. É a Selma, né? A Selma Freitas. Valeu, Selma Freitas. Abração, obrigado pelo carinho. Tem mais, tem gente, tem ouvinte aqui ligando, viu? Vamos ouvir, né? Alô, bom dia, com quem eu falo?
3: Bom dia, Valdinho, aqui é Diana, da Rua de Chalé.
0: Opa, tudo bem com você?
3: Tudo bem. Quer... Eu quero parabenizar meu sobrinho Rodolfo.
0: Sim.
3: E ele, esse ano, que passe muitos anos, ou que, como é que diz, eu já tô, esqueci agora. Eu quero que você passe uma música aí pra ele, que ele seja esse menino maravilhoso que ele é.
0: É gente boa mesmo ele, viu?
3: É, e que Deus ilumine a vida dele.
0: Amém. Valeu, querida, um grande abraço.
3: E um obrigado bom dia pra você, que seu dia seja maravilhoso.
0: Amém, obrigado pra você, pra sua mãe, pra toda a família, viu?
3: Viu.
0: Valeu, obrigado.
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0: É, rapaz, aí a participação da Diana, né, da Diana. E parabenizando o nosso querido amigo, né, Rodolfo. Pensa uma pessoa, gente boa. É, minha esposa também gosta muito dele, viu? Grande abraço aí ao Rodolfo, por essa data, né, que Papai do Céu continue abençoando ele grandemente. Alô, Larissa Natália, parabéns também aí à minha sobrinha, Larissa, filha aí da minha cunhada Gileide, meu cunhado e primo Cildeno, nossa madrinha do carro, um grande abraço aí, mais 100 anos aí, viu, pra senhora, com muita saúde, lucidez. É, e a parada aqui não para não, viu, Vasconcelo? Vasconcelo pediu aqui uma canção. É, bonita canção, mas a gente vai tocar ela daqui a pouquinho, viu, Vasconcelos? É, diz que quem canta é um primo dele, chamado Chororó, né? Esse Vasconcelo. Ah, meu amigo Dé lá de Salvador tá aqui mandando um grande abraço aqui pra gente e pra toda a sua família aqui em Feira Nova. Valeu, Dé, um grande abraço pra você, viu? Saúde. Fala, Hélio Alves.
5: Bom dia, bom dia, bom dia, bom dia. Desculpa aí. Obrigado pela música, seu todo de amado Ateixo. Obrigado, obrigado. Acompanha constante. Que Deus dê um salvador de paz e harmonia para todos os ouvintes que acompanham esse maravilhoso programa Sertanejo, coordenado pela sua pessoa. Um abraço para todos da família da FM Sertanejo e para todos os peronovenses também. Fiquem todos com Deus.
0: Valeu, Eduardo. Valeu. É, rapaz, o Eduardo ele tá treinando. Ele disse que ainda vai ser o locutor, né? Vai ser o radialista, né, meu amigo Hélio? Grande abraço, meu querido. Deus te abençoe sempre, viu? Olha só, são 7h36. Vamos lá atender o Vasconcelos. Ele pediu uma canção, a música é Evidências, com os primos dele, né? Chitãozinho e Xarará. Alô, Zé Humberto, toco na sequência Fogão de Lenha pra você, viu, meu querido?

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0: rapaz, ó, tava me despedindo de vocês com o microfone desligado. Aí fica difícil, né? Então vamos lá, quero agradecer, rapaz, a todos que interagiram, né? Primeiro a Deus pela oportunidade de estarmos juntos. Eu aqui, você aí, em qualquer canto do planeta. A todos que interagiram, Érico, Esté Pereira, Álvaro, Naná, Santinho, Silvânia, Freitas, Geilson Lima, Zumira, galera aí do Comida Caseira do Visual, Alquezinho na Padaria do Nilson, Zé Ivaldo de Moura, Nájula Nascimento, Gil Santana, Tieteca, Neide Figueiredo, Romildo da Padaria, a Mariave, Ângela Pereira, Selma Freitas, Diana, Madinha Dinha, Bia de Virgínia e Bia de Derivaldo, meu amigo Derivaldo, Aldela de Salvador. Agradecer um carinho aí de Edilza, né? Vânio e Rose também com a gente, Hélio Álvares, Roseleide, Marlene, Vasconcelos, Coronel, Capitão, José Alves lá no Gararu, no Gra Cardoso, o Joel, a Nendo Saudoso Ló, a Cida, a Mira, enfim. Um grande abraço a todos que interagiram conosco no programa de hoje. A você que não interagiu, mas estava na escuta, o nosso abraço, me despeço, tocando aí duas canções pedidas aí pelos nossos ouvintes. Maria Passa à Frente, pedida por Nendo Saudoso Ló, e uma canção do Lázaro, pedida por Hélio Alves. A todos um forte abraço. Prometo voltar no próximo sábado, e assim o nosso bom Deus nos permitir. Tchau, tchau, fui!
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É porque credibilidade não se compra, credibilidade se conquista. E é por isso que a classe política está sem credibilidade, uma vez que, infelizmente, tem comprado a consciência de muita gente que se permite ser vendida. Quando vamos terminar com tudo isso? Quando cada cidadão fizer a sua parte, pense nisso. É o programa Papo Sadio, hoje dia 23 de maio de 2026. 23 de maio de 2026. Temperatura aqui em Feira Nova, termômetro marca 23 graus. Agora são 8 horas e 7 minutinhos, 8 e 7. Um bom dia a todos os ouvintes de longe, aos ouvintes de perto aqui da FM Sertaneja. Bom dia, Alexandre, aqui conosco. Bom dia aos ouvintes aí de Graco, de Cumbi, pessoal das regiões, das cidades vizinhas aqui à cidade de Feira Nova, pessoal do centro de Feira Nova, dos povoados também da cidade de Feira Nova, você da fazenda, da chácara, você que reside aí no interior, no povoado, você que reside aqui no centro, Deus te abençoe. O programa é para você, ele é feito para você. Então a prioridade aqui é o ouvinte. Um abraço a todos os ouvintes do programa Mistura Sertaneja com Elenivaldo Dantas. Deus te abençoe. Deus abençoe também a Elenivaldo, toda a sua família. É o programa Papo Sadio, despertando o sertão, falando ao coração, comunicando vida. Vamos ouvir a primeira página musical do programa, Alexandre. Vamos ouvir Rainha Almeida, Sou Peregrino. Olha, lembrando aí que hoje tem informativo Papo Sadio, tem também notícias interessantes e ainda tem o momento saúde, daqui a pouquinho polêmica. Programa Papo Sadio, tratando corpo, alma e espírito, comunicando vida aqui na FM Sertaneja 104.9. Programa realizado nas segundas, quartas e sextas-feiras, a partir das 10 para meio-dia até as 13 horas, até 1 hora da tarde. 10 para meio-dia até 1 hora da tarde, segunda, quarta, sexta e sábado às 8 da manhã.

0: É, e agora nós vamos para a polêmica. Um abraço a todos vocês católicos, espíritas, vocês que não professam nenhuma religião, vocês evangélicos, todos vocês, lideranças religiosas, Deus te abençoe.
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0: Estamos no livro de Atos. Atos dos Apóstolos. E lendo aqui no capítulo 4, versículo 16, vamos entender esse texto. Vamos ler a partir do versículo 13. Ao verem a intrepidez de Pedro e João, sabendo que eram homens iletrados e incultos, admiraram-se e reconheceram que haviam eles estado com Jesus. Vendo com eles o homem que fora curado, nada tinham que dizer em contrário. Aquele homem que estava na porta do templo e foi curado, né? E o versículo 15, e mandando-os sair do sinédrio, com estes homens, e mandando-os sair do sinédrio, consultavam entre si, dizendo: que faremos com estes homens? E mandando-os sair do sinédrio, consultavam entre si, dizendo: que faremos com estes homens? Pois, na verdade, é manifesto a todos os habitantes de Jerusalém que um sinal notório foi feito por eles. E não o podemos negar. Pois é. Independe de cultura, independe de ser letrado ou não, independe da sua condição material. Deus usa a quem Ele quer. E a pergunta é a seguinte, é o tema do nosso bate-papo. Antes eu quero agradecer já os ouvintes, a irmã Flávia de Almir, diácono Josafá, ela diz: bom dia, Pai do Senhor, estamos ligadinhas. Flávia e Esté, estamos ligadinhas. Ela mostra aqui em cima do fogão o radinho que ela ganhou aqui no programa, conforme o sorteio. A outra pessoa que ganhou o rádio foi Nájila. Teve mais alguém, eu acho. Não me lembro mais. Acho que foi anterior a Nájila, que ganhou um radinho aqui do programa também. Mas também está ligadinha no programa, Esther Pereira. Daqui a pouco a gente passa a mensagem dela. Por que os religiosos combatiam os milagres? Por que os religiosos, à época, combatiam os milagres? Veja, mesmo os religiosos, especialmente os religiosos, na verdade, tendem a julgar com base em ideias preconcebidas. Então, concebe uma ideia

0: Muito obrigado.
1: Olha o Medan, Safadão, Revaqueiro e o time da formada.
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2: 11 horas e 23 minutos.
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3: 11 horas e 37 minutos.

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0: Meio-dia e 32 minutos.
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2: Meio-dia e 37 minutos.

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2: 15 horas e 19 minutos.

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1: 15 horas e 55 minutos.

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7: 16 horas e 27 minutos.

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3: 16 horas e 50 minutos.

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2: 17 horas e 12 minutos.

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2: 17 horas e 43 minutos.

0: 17h55.
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0: 17 horas.

0: 55 minutos.
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